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0: 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Bienvenido a Aruba.
1: Muy bien, muy bien. Muy contento.
0: ¿Listo para el show? ¿Qué tal va a ser el show?
1: Muy bien, va a estar todo muy bueno.
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1: Hits. Hits, todos hits.
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1: Vengan todos al show que la vamos a pasar bien. 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
0: Nos grande não.
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